0: Sabe? Deixa eu ver que você tá ligado, que eu fiquei xingado, né, cara? Deixa uma... Que é a DP ali, ali na porta. E não tô vendo a passada, o meu ringue tem. Corri, funa. Ai, a DP de a DP, né? Loco, me fui de ir ali a minha maiora, aí o Wii. Só se eu me sinto com a ringue da boca. Leve. Se eu vou cá o mundo de ficar te vingando a mano, vai cá tua mãe, qual? Maracuna cai, chupou na cucu na bucheta. Já seria assim. Ela é a menina, vai lá no fé. Por nós. A chupa na barra, na botela. A galera de tudo, porque na abola, na imprensa. Fumou-me a guilherme. Logo, na hora da cucu, na boca. E agora, por 20 dias, dia acabou. Mas cancela, esse cai ser você. Na hora, quando ela puxa a lei do lugar, botar a notícia ali, a diária. Chama a minha palavra para a chora, cara. E magaia, o menino de ouro. Mole me dera a experiência de ver que a icona do puta vai no tipo de rua na cama. E aquele comunicou ali uma nossa sensação, a cara. E aquele comunicou ali uma nossa seca. E depois, quando estava de rua, qual a causa? Ela te convidou a letra, acho que eu não tenho aqui. Me dou a minha mãe, como a minha tia me ficava por lá. Falei minha águia, ela vai me divulgar com a minha águia. A filha do tio, ele me chumou, porque quando me chumou, eu não tinha. A filha do tio, ele me chumou. Não, eu vou dizer, vou enfocar ela, aí você chama de fofinho. E aí, e a gente vem aí. Ele está lá. Logo, vai para a casa do comitê, olha aí. Ele está lá de uma casa do Pepa, logo a macara. E por isso era muito na chuva, está lá um mulher me virar, mas não vai fazer não com fama, logo nem pula, logo com ele. Só lá. Logo,
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